Quase que centímetro a centímetro, os homens deslocam-se guiados pelo canto.

0: Os bons cantadores sabem adaptar a melodia às fases mais diversas do trabalho e também são capazes de adaptar morfologicamente ao ritmo fragmentos de qualquer canção, que assim se tornam instrumento de trabalho, tal como são os ponteiros, os guilhos ou cunhas, as brocas, as raiadeiras, os martelões, os marretos, os picos e as alavancas.
1: Vai!

0: Posto de escuta.
1: Tem um CD, porque é que nos visita mais rápido? Não percebo.

0: O livro da recuperação é interessante por isso, porque sai do mundo dos carros. O que é que quer dizer? Quer dizer que não é propriamente nenhum Spitfire em especial. Aqui pois. Não se foi tanto a falsificação do objeto.
1: Quer ver,
0: podia ter sido logo feito.
1: E agora tenho uma teoria. Continuo, desculpa.
0: Não podia ser logo feito a versão certa, não é? Tripar e o radiador, o nosso Mark 5.
1: Não tinha
2: tem um aqui,
1: tem um deste
2: tamanho.
1: Não, tem um de um lado e tem um coisa.
2: Tem um mais pequeno.
1: Uma das coisas que toda a gente fala, eu tenho uma teoria que vale o que vale e que é discutível. Quando a Ocidente fez um modelo do Spitfire, muito provavelmente vai tirar medidas a este. O que deu realmente...
0: O Ocidente, o que é isso?
1: O Ocidente era uma firma que existia aí de plásticos.
0: Ocidental.
1: E tem a impressão que os gajos fizeram isto, quer dizer, que foram deitados abaixo, os gajos que quando foram apanhados em Inglaterra, cortaram os gajos fininhos a cruzar pelos pés, com máquina de fiambre.
0: Vieram fotografar isto?
1: Não, os gajos vieram provavelmente tirar medidas a isto tudo. O que deu para dizer que estava tudo errado. Mas te vi, portanto, tudo isto. Toda esta história está errada. Pá. Tem uma asa que não é do 9, tem um não sei o que.
2: Nem é um 9.
1: Não, isto é uma mistura do Arte da Velha. Este gajo é uma mistura do Arte da Velha.
0: Mas pode-se fazer. Daqui pode-se fazer um sim.
3: As asas são diferentes.
1: É difícil. As asas são diferentes. As asas talvez se possa fazer.
0: Não, as asas na ponta são diferentes.
3: O formato de asa.

0: Eu sou 129 lá, não é?
1: Hã?
0: Eu sou 129 lá.
2: Quanto lá? Mas lá fiz.
0: A pessoa que vai lá, sei lá qual é o teu nome. Sei que é António Moreira, mas tem lá mais Jorge Rodrigues também.
2: Não,
0: fizeste
2: bem.
3: Mas não te fez os pais sozinhos? Não, só depois das 5 anos e começou a utilizar aqui de treinar muscular. Eu mais nada. Ainda tem a
1: barba
3: também
1: para
3: fazer. Não, foi entregar as garrafas de cerâmica. Acho que agora nos estamos aí filhos e o Serai já vai começar a bater.
0: Ah, eu quero é para o trabalhar.
3: E então, mas não fizemos. Pá, já tive meio dos pais, só que eu dois para o juiz também. Mais mesmo de para lá.
0: Paulo Gis, não foi preciso, Paulo Gis.
3: É, se eu acho que eu uma, depois também tinha outra.
0: Pois,
3: é este mês.
0: Conseguimos,
3: foi bom. Não, mas ainda foi um dia mais ou menos. E depois ainda fui ao Sr. Mal, só fiquei para aí 3 ou 3 e tal, que foi só um bom bocado. Depois a Vitória não. Não, não estava lá. Depois as mulheres também, fizeram umas empatas de coisa. Depois, passou-se bem até a coisa. 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